do a partir do Roma Cristo, amor. Obrigado, meu Deus. Meu Pai, o Senhor é meu Deus.